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1: 94.
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1: 9:19.
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1: 9:28.
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1: 9:53.
2: Ai, dando esses flashbacks aí, ó, a gente fica louco.

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1: Onde é que vocês pensam que vão? Hã?

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2: Olá, ouvinte, tudo bem? Eu sou o Cadu Reis, repórter da Rede de Notícias Acaerte, e nesta semana vamos ouvir o presidente do Tribunal Regional Eleitoral de Santa Catarina, desembargador Carlos Roberto da Silva. O TRE prepara atualmente a realização das eleições 2026 no estado. Em que fase está este trabalho, presidente?
3: O Tribunal Regional Eleitoral de Santa Catarina está trabalhando incessantemente desde o final do pleito municipal de 2024. A cada ciclo eleitoral, a missão se renova. A equipe do TRE, composta por quase 500 servidores, começou a preparar as eleições de 2026 ao final do último pleito. Nós estamos agora remetendo as urnas para as diversas localidades do interior do estado. Nós estamos também prestes a iniciar o treinamento dos quase 80 mil mesários e auxiliares da Justiça Eleitoral, que também prestarão um valoroso trabalho nestas eleições, que serão 6 cargos em disputa, lembrando inclusive a ordem de votação: o primeiro voto é deputado federal, o segundo deputado estadual, primeiro senador, segundo senador, governador e, por fim, presidente da República.
2: Presidente, como funciona a segurança do sistema eletrônico de votação?
3: Nós temos um orgulho imenso de ter a urna eletrônica berço em Santa Catarina. A urna eletrônica completa 30 anos agora em 2026 e ao longo desses 30 anos tem prestado relevante serviço à democracia do país. O processo eletrônico é absolutamente seguro. Nós temos uma urna eletrônica que não tem ligação com a internet. Os votos depositados na urna são transferidos por uma rede interna do TSE, ou seja, não transitam pela internet. Há 30 camadas de proteção para a segurança dessa transmissão. E um dado é muito importante nós destacarmos: todo final de votação, em cada sessão eleitoral, é emitido um boletim de urna, um documento. Ele é afixado no local de votação e sujeito à fiscalização de todos os fiscais de partidos, os candidatos, enfim. E ali temos o resultado de cada urna. Jamais se questionou ao longo desses 30 anos, em qualquer parte do Brasil, o resultado de qualquer uma dessas sessões eleitorais.
2: O TRE catarinense promove a campanha Diálogo e Paz nestas eleições. Qual a principal mensagem desta iniciativa, presidente?
3: As eleições são um momento em que nós festejamos mais uma oportunidade de escolher os nossos representantes. É evidente que a disputa de ideias e propostas faz parte da democracia, mas aquela disputa embasada em ódio, em sentimento excessivamente hostil, não contribui para o processo democrático.
2: Este é o presidente do Tribunal Regional Eleitoral de Santa Catarina, desembargador Carlos Roberto da Silva. Ficamos por aqui com o Minuto de Santa Catarina desta semana. Até logo!

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1: O cara estava roubando uma loja e foi pego em flagrante, né? Aí o policial chegou e começou a interrogar ele, né? Escuta, no momento você estava roubando a loja ali, você não lembrou da sua mãe, das suas filhas, da sua mulher, não? Eu lembrei sim, senhor, eu lembrei, mas na loja só tinha roupa de homem lá, né?

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1: 10h46.
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1: 11:13.
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1: 11:28.
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0: 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Meia-noite e 1.
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16 de agosto, aniversário da rainha do pop, Madonna. Madonna nasceu no dia 16 de agosto em 1958 em Bay City, no estado de Michigan, nos Estados Unidos. Cantora, compositora, atriz, produtora e empresária. É considerada uma das artistas mais influentes da história da música pop, sendo conhecida mundialmente como rainha do pop. No fim da década de 70, mudou-se para New York em busca de uma carreira artística. Seu primeiro disco, Madonna, de 1983, revelou sucessos como Holiday e Lucky Star. Pouco depois, ela alcançou a fama mundial com o disco Like a Virgin, de 1984, sendo considerada como um dos maiores fenômenos da música mundial. Ao longo de mais de 4 décadas de carreira, Madonna lançou inúmeros sucessos, entre eles Material Girl, Like a Prayer, Vogue, Frozen, La Isla Bonita, Papa Don't Preach, Music e Hang Up. Reconhecida por reinventar constantemente sua imagem e seu estilo musical, tornou-se referência em inovação e performance. Além da música, atuou em diversos filmes, escreveu livros, desenvolveu projetos voltados à moda e à filantropia. Com centenas de milhões de discos vendidos, Madonna é uma das artistas mais bem-sucedidas da história da indústria fonográfica. Seu talento, ousadia e capacidade de se reinventar fizeram dela um ícone da cultura pop mundial, influenciando gerações de artistas e permanecendo como uma das personalidades mais importantes do entretenimento internacional. E hoje a Camboriú FM homenageia a rainha da música pop, Madonna, pelos seus 68 anos de vida.

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1: Duas amigas conversando, uma fala: nossa, amiga, fiquei sabendo que seu marido fugiu com a sua empregada. E como é que você tá? Ela falou assim: ah, no começo foi meio difícil, eu tô levando aí a vida, mas, ah, eu também não tô ligando muito, não, que eu já ia mandar ele embora mesmo, né?
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0: 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Meia-noite 55.
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16 de agosto, aniversário da rainha do pop, Madonna. Madonna nasceu no dia 16 de agosto em 1958 em Bay City, no estado de Michigan, nos Estados Unidos. Cantora, compositora, atriz, produtora e empresária. É considerada uma das artistas mais influentes da história da música pop, sendo conhecida mundialmente como rainha do pop. No fim da década de 70, mudou-se para New York em busca de uma carreira artística. Seu primeiro disco, Madonna, de 1983, revelou sucessos como Holiday e Lucky Star. Pouco depois, ela alcançou a fama mundial com o disco Like a Virgin, de 1984, sendo considerada como um dos maiores fenômenos da música mundial. Ao longo de mais de 4 décadas de carreira, Madonna lançou inúmeros sucessos, entre eles Material Girl, Like a Prayer, Vogue, Frozen, La Isla Bonita, Papa Don't Preach, Music e Hang Up. Reconhecida por reinventar constantemente sua imagem e seu estilo musical, tornou-se referência em inovação e performance. Além da música, atuou em diversos filmes, escreveu livros, desenvolveu projetos voltados à moda e à filantropia. Com centenas de milhões de discos vendidos, Madonna é uma das artistas mais bem-sucedidas da história da indústria fonográfica. Seu talento, ousadia e capacidade de se reinventar fizeram dela um ícone da cultura pop mundial, influenciando gerações de artistas e permanecendo como uma das personalidades mais importantes do entretenimento internacional. E hoje a Camboriú FM homenageia a rainha da música pop, Madonna, pelos seus 68 anos de vida.

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2: Não tem jeito, meu compadre. Vambora.
3: Ela vacilou comigo, nós estamos aí, né? 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
2: O Zé Gaiada chegou ali e me falou: Vermelho, sabe por que a água foi presa? Falei: ué, mas como assim a água foi presa? Por quê? Ele falou: porque ela matou a sede.
3: Dezesseis de agosto, aniversário da rainha do pop, Madonna. Madonna nasceu no dia 16 de agosto em 1958 em Bay City, no estado de Michigan, nos Estados Unidos. Cantora, compositora, atriz, produtora e empresária. É considerada uma das artistas mais influentes da história da música pop, sendo conhecida mundialmente como rainha do pop. No fim da década de 70, mudou-se para New York em busca de uma carreira artística. Seu primeiro disco, Madonna, de 1983, revelou sucessos como Holiday e Lucky Star. Pouco depois, ela alcançou a fama mundial com o disco Like a Virgin, de 1984, sendo considerada como um dos maiores fenômenos da música mundial. Ao longo de mais de 4 décadas de carreira, Madonna lançou inúmeros sucessos, entre eles Material Girl, Like a Prayer, Vogue, Frozen, La Isla Bonita, Papa Don't Preach, Music e Hang Up. Reconhecida por reinventar constantemente sua imagem e seu estilo musical, tornou-se referência em inovação e performance. Além da música, atuou em diversos filmes, escreveu livros, desenvolveu projetos voltados à moda e à filantropia. Com centenas de milhões de discos vendidos, Madonna é uma das artistas mais bem-sucedidas da história da indústria fonográfica. Seu talento, ousadia e capacidade de se reinventar fizeram dela um ícone da cultura pop mundial, influenciando gerações de artistas e permanecendo como uma das personalidades mais importantes do entretenimento internacional. E hoje, a Camboriú FM homenageia a rainha da música pop, Madonna, pelos seus 68 anos de vida.

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1: 16 de agosto, aniversário da rainha do pop, Madonna. Madonna nasceu no dia 16 de agosto em 1958 em Bay City, no estado de Michigan, nos Estados Unidos. Cantora, compositora, atriz, produtora e empresária. É considerada uma das artistas mais influentes da história da música pop, sendo conhecida mundialmente como rainha do pop. No fim da década de 70, mudou-se para New York em busca de uma carreira artística. Seu primeiro disco, Madonna, de 1983, revelou sucessos como Holiday e Lucky Star. Pouco depois, ela alcançou a fama mundial com o disco Like a Virgin, de 1984, sendo considerada como um dos maiores fenômenos da música mundial. Ao longo de mais de 4 décadas de carreira, Madonna lançou inúmeros sucessos, entre eles Material Girl, Like a Prayer, Vogue, Frozen, La Isla Bonita, Papa Don't Preach, Music e Hang Up. Reconhecida por reinventar constantemente sua imagem e seu estilo musical, tornou-se referência em inovação e performance. Além da música, atuou em diversos filmes, escreveu livros, desenvolveu projetos voltados à moda e à filantropia. Com centenas de milhões de discos vendidos, Madonna é uma das artistas mais bem-sucedidas da história da indústria fonográfica. Seu talento, ousadia e capacidade de se reinventar fizeram dela um ícone da cultura pop mundial, influenciando gerações de artistas e permanecendo como uma das personalidades mais importantes do entretenimento internacional. E hoje a Camboriú FM homenageia a rainha da música pop, Madonna, pelos seus 68 anos de vida.

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1: 16 de agosto, aniversário da rainha do pop, Madonna. Madonna nasceu no dia 16 de agosto em 1958 em Bay City, no estado de Michigan, nos Estados Unidos. Cantora, compositora, atriz, produtora e empresária. É considerada uma das artistas mais influentes da história da música pop, sendo conhecida mundialmente como rainha do pop. No fim da década de 70, mudou-se para New York em busca de uma carreira artística. Seu primeiro disco, Madonna, de 1983, revelou sucessos como Holiday e Lucky Star. Pouco depois, ela alcançou a fama mundial com o disco Like a Virgin, de 1984, sendo considerada como um dos maiores fenômenos da música mundial. Ao longo de mais de 4 décadas de carreira, Madonna lançou inúmeros sucessos, entre eles Material Girl, Like a Prayer, Vogue, Frozen, La Isla Bonita, Papa Don't Preach, Music e Hang Up. Reconhecida por reinventar constantemente sua imagem e seu estilo musical, tornou-se referência em inovação e performance. Além da música, atuou em diversos filmes, escreveu livros, desenvolveu projetos voltados à moda e à filantropia. Com centenas de milhões de discos vendidos, Madonna é uma das artistas mais bem-sucedidas da história da indústria fonográfica. Seu talento, ousadia e capacidade de se reinventar fizeram dela um ícone da cultura pop mundial, influenciando gerações de artistas e permanecendo como uma das personalidades mais importantes do entretenimento internacional. E hoje a Camboriú FM homenageia a rainha da música pop, Madonna, pelos seus 68 anos de vida.

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2: Os amigos do boteco falou pro Joãozão que o pão de queijo era afrodisíaco. Ele ficou tudo assanhado. Ele falou: vou lá na padaria agora. Chegou lá e falou pra moça: escuta, me dá 50 pão de queijos. Ela: nossa, ô seu João, mas desse jeito vai endurecer a metade. Ele falou: ah, não, então você me dá logo 100, então, é.

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1: 16 de agosto, aniversário da rainha do pop, Madonna. Madonna nasceu no dia 16 de agosto em 1958 em Bay City, no estado de Michigan, nos Estados Unidos. Cantora, compositora, atriz, produtora e empresária. É considerada uma das artistas mais influentes da história da música pop, sendo conhecida mundialmente como rainha do pop. No fim da década de 70, mudou-se para New York em busca de uma carreira artística. Seu primeiro disco, Madonna, de 1983, revelou sucessos como Holiday e Lucky Star. Pouco depois, ela alcançou a fama mundial com o disco Like a Virgin, de 1984, sendo considerada como um dos maiores fenômenos da música mundial. Ao longo de mais de 4 décadas de carreira, Madonna lançou inúmeros sucessos, entre eles Material Girl, Like a Prayer, Vogue, Frozen, La Isla Bonita, Papa Don't Preach, Music e Hang Up. Reconhecida por reinventar constantemente sua imagem e seu estilo musical, tornou-se referência em inovação e performance. Além da música, atuou em diversos filmes, escreveu livros, desenvolveu projetos voltados à moda e à filantropia. Com centenas de milhões de discos vendidos, Madonna é uma das artistas mais bem-sucedidas da história da indústria fonográfica. Seu talento, ousadia e capacidade de se reinventar fizeram dela um ícone da cultura pop mundial, influenciando gerações de artistas e permanecendo como uma das personalidades mais importantes do entretenimento internacional. E hoje a Camboriú FM homenageia a rainha da música pop, Madonna, pelos seus 68 anos de vida.

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1: O camarada foi no médico, chegou em casa falando pra esposa: ei, mulher, vamos ter que mudar aqui de Santa Catarina, hein? Vamos embora daqui, vamos pro Rio Grande do Sul ou pro Paraná. Ela falou: mas por que sair daqui? Ah, o médico falou que no estado que eu tô, não posso beber mais.

16 de agosto, aniversário da rainha do pop, Madonna. Madonna nasceu no dia 16 de agosto em 1958 em Bay City, no estado de Michigan, nos Estados Unidos. Cantora, compositora, atriz, produtora e empresária. É considerada uma das artistas mais influentes da história da música pop, sendo conhecida mundialmente como rainha do pop. No fim da década de 70, mudou-se para New York em busca de uma carreira artística. Seu primeiro disco, Madonna, de 1983, revelou sucessos como Holiday e Lucky Star. Pouco depois, ela alcançou a fama mundial com o disco Like a Virgin, de 1984, sendo considerada como um dos maiores fenômenos da música mundial. Ao longo de mais de 4 décadas de carreira, Madonna lançou inúmeros sucessos, entre eles Material Girl, Like a Prayer, Vogue, Frozen, La Isla Bonita, Papa Don't Preach, Music e Hang Up. Reconhecida por reinventar constantemente sua imagem e seu estilo musical, tornou-se referência em inovação e performance. Além da música, atuou em diversos filmes, escreveu livros, desenvolveu projetos voltados à moda e à filantropia. Com centenas de milhões de discos vendidos, Madonna é uma das artistas mais bem-sucedidas da história da indústria fonográfica. Seu talento, ousadia e capacidade de se reinventar fizeram dela um ícone da cultura pop mundial, influenciando gerações de artistas e permanecendo como uma das personalidades mais importantes do entretenimento internacional. E hoje a Camboriú FM homenageia a rainha da música pop, Madonna, pelos seus 68 anos de vida.

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3: Olá, ouvinte, tudo bem? Eu sou o Cadu Reis, repórter da Rede de Notícias Acaerte. E nesta semana vamos ouvir o presidente do Tribunal Regional Eleitoral de Santa Catarina, desembargador Carlos Roberto da Silva. O TRE prepara atualmente a realização das eleições 2026 no estado. Em que fase está este trabalho, presidente?
4: O Tribunal Regional Eleitoral de Santa Catarina está trabalhando incessantemente desde o final do pleito municipal de 2024. A cada ciclo eleitoral, a missão se renova. A equipe do TRE, composta por quase 500 servidores, começou a preparar as eleições de 2026 ao final do último pleito. Nós estamos agora remetendo as urnas para as diversas localidades do interior do estado. Nós estamos também prestes a iniciar o treinamento dos quase 80 mil mesários e auxiliares da Justiça Eleitoral, que também prestarão um valoroso trabalho nestas eleições, que serão 6 cargos em disputa, lembrando inclusive a ordem de votação: o primeiro voto é deputado federal, o segundo deputado estadual, primeiro senador, segundo senador, governador e, por fim, presidente da República.
3: Presidente, como funciona a segurança do sistema eletrônico de votação?
4: Nós temos um orgulho imenso de ter a urna eletrônica berço em Santa Catarina. A urna eletrônica completa 30 anos agora em 2026 e ao longo desses 30 anos tem prestado relevante serviço à democracia do país. O processo eletrônico é absolutamente seguro. Nós temos uma urna eletrônica que não tem ligação com a internet. Os votos depositados na urna são transferidos por uma rede interna do TSE, ou seja, não transitam pela internet. Há 30 camadas de proteção para a segurança dessa transmissão. E um dado é muito importante nós destacarmos: todo final de votação, em cada sessão eleitoral, é emitido um boletim de urna, um documento. Ele é afixado no local de votação e sujeito à fiscalização de todos os fiscais de partidos, os candidatos, enfim. E ali temos o resultado de cada urna. Jamais se questionou ao longo desses 30 anos, em qualquer parte do Brasil, o resultado de qualquer uma dessas sessões eleitorais.
3: O TRE catarinense promove a campanha Diálogo e Paz nestas eleições. Qual a principal mensagem desta iniciativa, presidente?
4: As eleições são um momento em que nós festejamos mais uma oportunidade de escolher os nossos representantes. É evidente que a disputa de ideias e propostas faz parte da democracia, mas aquela disputa embasada em ódio, em sentimento excessivamente hostil, não contribui para o processo democrático.
3: Este é o presidente do Tribunal Regional Eleitoral de Santa Catarina, desembargador Carlos Roberto da Silva. Ficamos por aqui com o Minuto de Santa Catarina desta semana. Até logo!

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0: Camboriú FM, 8:20.
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0: Camboriú FM, 8:34.
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7: Um velho chegou no médico e falou: doutor, apareceu uma pinta amarela bem nos meus testículos aqui, ó. Aí o médico olhou e falou: escuta, mas quantos anos o senhor tem? Ele falou: 86. Ele falou: mas o senhor pratica sexo ainda? Ele falou: graças a Deus. Ele falou: ah, então essa pinta amarela aí pode ser a luz da reserva que acendeu, viu?

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16 de agosto, aniversário da rainha do pop, Madonna. Madonna nasceu no dia 16 de agosto em 1958 em Bay City, no estado de Michigan, nos Estados Unidos. Cantora, compositora, atriz, produtora e empresária. É considerada uma das artistas mais influentes da história da música pop, sendo conhecida mundialmente como rainha do pop. No fim da década de 70, mudou-se para New York em busca de uma carreira artística. Seu primeiro disco, Madonna, de 1983, revelou sucessos como Holiday e Lucky Star. Pouco depois, ela alcançou a fama mundial com o disco Like a Virgin, de 1984, sendo considerada como um dos maiores fenômenos da música mundial. Ao longo de mais de 4 décadas de carreira, Madonna lançou inúmeros sucessos, entre eles Material Girl, Like a Prayer, Vogue, Frozen, La Isla Bonita, Papa Don't Preach, Music e Hang Up. Reconhecida por reinventar constantemente sua imagem e seu estilo musical, tornou-se referência em inovação e performance. Além da música, atuou em diversos filmes, escreveu livros, desenvolveu projetos voltados à moda e à filantropia. Com centenas de milhões de discos vendidos, Madonna é uma das artistas mais bem-sucedidas da história da indústria fonográfica. Seu talento, ousadia e capacidade de se reinventar fizeram dela um ícone da cultura pop mundial, influenciando gerações de artistas e permanecendo como uma das personalidades mais importantes do entretenimento internacional. E hoje a Camboriú FM homenageia a rainha da música pop, Madonna, pelos seus 68 anos de vida. 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
6: Caipira chegou com a mulher no médico, né? Falou: doutor, me responde uma coisa, o senhor é zoísta? O médico falou: o quê? Eu sou especialista, mas que você perguntou? Não, quero saber se o senhor é zoísta. O médico falou: não, eu sou oculista. O caipira pegou a mulher dele pro braço e falou: vambora, mulher, porque o seu problema é no zóio.

16 de agosto, aniversário da rainha do pop, Madonna. Madonna nasceu no dia 16 de agosto em 1958 em Bay City, no estado de Michigan, nos Estados Unidos. Cantora, compositora, atriz, produtora e empresária. É considerada uma das artistas mais influentes da história da música pop, sendo conhecida mundialmente como rainha do pop. No fim da década de 70, mudou-se para New York em busca de uma carreira artística. Seu primeiro disco, Madonna, de 1983, revelou sucessos como Holiday e Lucky Star. Pouco depois, ela alcançou a fama mundial com o disco Like a Virgin, de 1984, sendo considerada como um dos maiores fenômenos da música mundial. Ao longo de mais de 4 décadas de carreira, Madonna lançou inúmeros sucessos, entre eles Material Girl, Like a Prayer, Vogue, Frozen, La Isla Bonita, Papa Don't Preach, Music e Hang Up. Reconhecida por reinventar constantemente sua imagem e seu estilo musical, tornou-se referência em inovação e performance. Além da música, atuou em diversos filmes, escreveu livros, desenvolveu projetos voltados à moda e à filantropia. Com centenas de milhões de discos vendidos, Madonna é uma das artistas mais bem-sucedidas da história da indústria fonográfica. Seu talento, ousadia e capacidade de se reinventar fizeram dela um ícone da cultura pop mundial, influenciando gerações de artistas e permanecendo como uma das personalidades mais importantes do entretenimento internacional. E hoje a Camboriú FM homenageia a rainha da música pop, Madonna, pelos seus 68 anos de vida.

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0: 16 de agosto, aniversário da rainha do pop, Madonna. Madonna nasceu no dia 16 de agosto em 1958 em Bay City, no estado de Michigan, nos Estados Unidos. Cantora, compositora, atriz, produtora e empresária. É considerada uma das artistas mais influentes da história da música pop, sendo conhecida mundialmente como rainha do pop. No fim da década de 70, mudou-se para New York em busca de uma carreira artística. Seu primeiro disco, Madonna, de 1983, revelou sucessos como Holiday e Lucky Star. Pouco depois, ela alcançou a fama mundial com o disco Like a Virgin, de 1984, sendo considerada como um dos maiores fenômenos da música mundial. Ao longo de mais de 4 décadas de carreira, Madonna lançou inúmeros sucessos, entre eles Material Girl, Like a Prayer, Vogue, Frozen, La Isla Bonita, Papa Don't Preach, Music e Hang Up. Reconhecida por reinventar constantemente sua imagem e seu estilo musical, tornou-se referência em inovação e performance. Além da música, atuou em diversos filmes, escreveu livros, desenvolveu projetos voltados à moda e à filantropia. Com centenas de milhões de discos vendidos, Madonna é uma das artistas mais bem-sucedidas da história da indústria fonográfica. Seu talento, ousadia e capacidade de se reinventar fizeram dela um ícone da cultura pop mundial, influenciando gerações de artistas e permanecendo como uma das personalidades mais importantes do entretenimento internacional. E hoje a Camboriú FM homenageia a rainha da música pop, Madonna, pelos seus 68 anos de vida.
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1: Aquele abraço, estamos chegando por aqui, Luiz Carlos Vermelho, seu garoto de programa.
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1: Maravilha, bom dia, bom dia. Estamos chegando neste domingão nas YR966, Rádio Camboriú FM, estação de frequência modulada em 90.1 MHz, é de Balneário Camboriú, Santa Catarina, a rádio que a gente ama. Aqui fala Luiz Carlos Vermelho, você participando pelo 992-675-901. Hoje, 16 de agosto, mais um domingão, vamos juntos até a 1 da tarde. Manda mensagem pra cá.
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1: Pra quem não tem nada, metade é o dobro.
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1: Filósofo chega à conclusão que matemática, além de ser difícil, não é nada fácil.
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7: Ô, Vermelho.
1: O que foi, Zé Gaiada?
7: Agora eu tô vendendo frango semi-caipira.
1: Você tá louco, Zé? Frango semi-caipira, nunca vi falar nisso. Frango caipira eu sei que tem, mas semi-caipira, como assim?
7: É, não, é que antes eles moravam no sítio e agora estão morando na cidade.
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1: Bora simbora, vai participando 992-675-901. Começando com João Paulo e Daniel e Arte Popular. Fricote. Bom dia, Balneário Camboriú.

0: Camboriú, a rádio que a gente ama, Sandy Júnior cantaram aqui, etc e tal. E você pode participar, manda mensagem pra cá, 992-675-901. Luiz Carlos Vermelho na sua companhia até a 1 da tarde.
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0: O moleque chegou na mãe dele e falou: mãe, eu vou prestar, eu vou fazer a prova do Enem, mas eu vou fantasiado de uva. Ela falou: por que você vai de uva? Ele falou: porque todo mundo fala que uva passa.

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1: Pesquisador tenta entender por que que as vozes de nossas cabeças nunca mandam a gente capinar um terreno, descarregar um caminhão de tijolo, lavar louça.
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3: Vixe, Vermelho.
1: O que foi, Zé Gaiado?
3: Minha tia tá ruim no hospital, o coração dela tá inchando.
1: Ih, nossa, Zé Gaiado. Isso aí pode ser doença de Chagas, viu? Provavelmente ela foi chupada por um barbeiro.
3: É, pois é, Vermelho. Mas minha tia falou que o cara disse pra ela que era advogado.
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1: Aquele abraço, vai participando pelo 992-675-901. Agora tem Alma Serrana, Menina Safadinha.
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0: de revista, é um modão mencionado pra você. Luiz Carlos Vermelho na sua companhia, você pode participar pelo 992-675-901.
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0: O cara chegou na ótica, precisava comprar um óculos. A atendente falou: você quer um óculos? É pra perto ou é pra longe? Ele falou: ah, me dá logo pra longe, porque de vez em quando eu viajo lá pra Curitiba, pra São Paulo.

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0: mensagem para o dia a dia.
1: Eu amo fofoca, fico sabendo de coisas sobre mim que nem eu sabia.
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3: Vermelho.
1: Que foi, Zé Gaiada?
3: Você sabe que na cama eu não tenho limite, né?
1: É mesmo, Zé? Por quê? Você causa mesmo ou não?
3: Não, não. Essa noite eu caí duas vezes.
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1: Aquele abraço, vai participando, 992-675-901.

0: Camboriú, a nossa rádio, Guilherme Santiago, eu te amo, meu Brasil. E você quer participar do Hora do Churrasco? Nosso DDD é o 47. Pra você que está em qualquer lugar do Brasil, do mundo, manda aí, ó, 992-675-901.
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0: É, na verdade, eu tenho que comprar três tipos de óculos também, viu? Um só pra perto, um só pra longe e o terceiro pra procurar os outros dois.

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0: assim, ó, tem que consertar o chuveiro que queimou, o chuveiro tá na água gelada, tá ruim pra tomar banho. Eu falei, eu consertar chuveiro? Eu vou lá pro boteco, não vou consertar chuveiro não, vê se tá escrito Lorenzetti aqui, ó, na minha testa. Aí eu falei, ah, já que você vai pro boteco, então pelo menos conserta a porta da entrada ali, ó, que a fechadura da porta tá quebrada, não tá nem trancando a porta. Ele falou, eu consertar a fechadura de porta? Vê se tá escrito Pado aqui, ó, na minha testa. Ele pegou e foi pro boteco. Ah, quando ele voltou de madrugada, já bebaço, né? Tava consertada a porta, o chuveiro na água quentinha. Ele falou, ué, mulher, quem consertou isso aqui? Eu falei, ah, passou um rapaz, eu tava ali na frente, um rapaz viu que eu tava meio triste, eu contei a história pra ele, você não quis arrumar, ele consertou tudo aqui. Ele falou, nossa, mulher, quanto que ele cobrou? Ele falou, não, ele não quis cobrar não, ele falou assim, ou eu fazia amor com ele, ou eu fazia um bolo bem gostoso pra ele. Ah, é, mulher, e que tipo de bolo você fez? Ele falou, eu fazer bolo? Vê se tá escrito farinha Dona Benta aqui na minha testa.
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0: Aquele abraço, vai participando, 992-675-901. Agora tem Chitãozinho e Chororó, nascemos pra cantar.

0: fala mal de mim. E você quer participar? Manda mensagem pro WhatsApp da Camboriú. É o Hora do Churrasco até uma da tarde comigo mesmo, Luiz Carlos Vermelho. Participa aí, 992-675-901.
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0: O cara chegou no médico e falou: escuta, eu tô com problema no olho aqui, eu preciso consultar. Aí o doutor falou assim: ah, você quer um especialista? Você quer consultar então com um oculista? Ele falou: não, eu quero consultar com um zoísta. O doutor falou: não, é oculista. Ele falou: não, é zoísta, doutor. Meu problema é no zóio.

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1: Psicólogo afirma que quando você inventa uma história, 90% das pessoas dizem lembrar do que você está falando.
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1: Ô Zé Gaiado, me fala uma coisa aqui. Como é que tá o seu regime?
3: Ah, rapaz, hoje mesmo de manhã eu comi 5 ovos.
1: Que beleza, Zé. Você comeu 5 ovos cozidos?
3: Não, Kinder mesmo.
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1: Aquele abraço, vai participando 992-675-901. Agora tem The B-52.

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0: Camboriú acelera o seu coração. Daniel passou por aqui pra falar a verdade. Ó, e pra falar a verdade, eu quero que você participe também. Nosso DDD é o 47, você manda aí, ó, 992-675-901.
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0: Dois assaltantes foram roubar uma igreja. Um era brasileiro, outro era português. No que tava ali, aí o brasileiro tropeçou assim, fez um barulho. O padre lá dentro escutou, falou: tem alguém aí? O brasileiro fez miau, miau. Continuaram ali, o padre ficou quieto, pensou que era um gato. Dali a pouco o português esbarrou no objeto e roubou também. O padre gritou de lá: tem alguém aí? O português falou: é outro gato.

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1: Dona de casa afirma que Luciano Huck faz ela economizar energia. Segundo ela, quando ele começa o programa, ela desliga a TV.
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1: Eita, ô Zé Gaiado, eu vi você com a trena na mão, subindo e descendo uma escada que tava encostada na parede ali. O que você tava fazendo, cara? Parece que tava querendo medir a escada?
3: É, isso mesmo, Vermelho. Eu tava tentando medir a escada.
1: Mas você é tonto, rapaz. Por que você não deita a escada no chão e mede ela no chão?
3: É que eu queria medir a altura da escada, Vermelho, não o comprimento.
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1: Simbora, simbora. Vai participando. 992-675.

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1: 16 de agosto, aniversário da rainha do pop, Madonna. Madonna nasceu no dia 16 de agosto em 1958 em Bay City, no estado de Michigan, nos Estados Unidos. Cantora, compositora, atriz, produtora e empresária. É considerada uma das artistas mais influentes da história da música pop, sendo conhecida mundialmente como rainha do pop. No fim da década de 70, mudou-se para New York em busca de uma carreira artística. Seu primeiro disco, Madonna, de 1983, revelou sucessos como Holiday e Lucky Star. Pouco depois, ela alcançou a fama mundial com o disco Like a Virgin, de 1984, sendo considerada como um dos maiores fenômenos da música mundial. Ao longo de mais de 4 décadas de carreira, Madonna lançou inúmeros sucessos, entre eles Material Girl, Like a Prayer, Vogue, Frozen, La Isla Bonita, Papa Don't Preach, Music e Hang Up. Reconhecida por reinventar constantemente sua imagem e seu estilo musical, tornou-se referência em inovação e performance. Além da música, atuou em diversos filmes, escreveu livros, desenvolveu projetos voltados à moda e à filantropia. Com centenas de milhões de discos vendidos, Madonna é uma das artistas mais bem-sucedidas da história da indústria fonográfica. Seu talento, ousadia e capacidade de se reinventar fizeram dela um ícone da cultura pop mundial, influenciando gerações de artistas e permanecendo como uma das personalidades mais importantes do entretenimento internacional. E hoje a Camboriú FM homenageia a rainha da música pop, Madonna, pelos seus 68 anos de vida.

0: Balneário Camboriú, onda que leva emoção. Victor e Léo, fotos. Se você quer participar, manda mensagem pra cá, 992-675-901.
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0: O sujeito bate na porta assim, cidadão atende. Pois não, senhor? Ele falou: senhor tem alguma coisa pra colaborar com o lar dos idosos? Ele falou: espera só um pouquinho. Foi lá dentro, pegou e trouxe a sogra. Falou: pode levar.

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1: Nós somos da geração que passava trote pelo telefone. Ah, agora, hoje em dia, a gente leva golpe pelo telefone.
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1: Ô Zé Gaiada, tá vendo essa folha de papel sulfite aqui, ó?
4: Tá.
1: Se eu dividir ela em quatro partes, eu fico com?
4: 4/4, Vermelho.
1: E se eu dividir ela em 8 partes?
4: 8/8, Vermelho.
1: E se eu dividir ela em 100 pedaços, como é que fica?
4: Aí fica só papel picado mesmo.
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1: Simbora, vai participando 992-675-901. Luiz Carlos Vermelho na sua companhia. Agora tem Men at Work, It's a Mistake.

0: Camboriú não dá pra desligar. Daniel com Chitãozinho e Chororó no mesmo lugar. E você quer participar? Manda mensagem pra cá, 992-675-901. Luiz Carlos Vermelho na sua companhia.
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0: Se a gente toma banho pra ficar bem limpinho, por que que depois que a gente se enxuga a gente tem que lavar a toalha, então?

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1: A empresa promete fazer um celular com a câmera do iPhone, a bateria do Motorola e o preço do Samsung.
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3: Ah, Vermelho.
1: Que foi, Zé Gaiada?
3: Sabe esses dois prédios aqui mais altos aqui em Balneário?
1: Ah, sim, dois prédios bonitos, rapaz. Que tem eles?
3: Você sabe que um prédio falou pro outro?
1: Que um prédio falou pro outro? Sei não, que foi?
3: Você tem um andar bonito.
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1: Um abraço. Vai mandando mensagem pelo 992-675-901. Abrindo esse bloco, Renato Teixeira, Amanheceu, Peguei a Viola.

0: 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Bruno Marrone, Por Te Amar Demais. E com essa, a gente fecha a edição de hoje do Hora de Churrasco. Que peninha, já chegamos ao final, né? Você continua com a melhor seleção musical do seu domingão. Uma ótima semana pra cada um. Aquele abraço do Luiz Carlos Vermelho. E até domingo que vem, se Deus quiser, aqui na Câmara FM 90.1 com mais uma edição do Hora de Churrasco. Tchau, obrigado. Lembrança, família. E cada um com as suas coisas. Aí eu digo, vixe.
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0: Camboriú FM, 1:12.
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0: Camboriú FM, 1:34.
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7: Nossa, Zé Gato, tá vendo aqui, cara? Ó, tá vendo aqui? Eu queimei meu braço em dois lugares, cara. Olha aqui. Rapaz, queimei o braço em dois lugares. O que que eu faço, hein?
8: Ah, para de frequentar esses lugares, né?

0: Camboriú FM, 12 para as duas.
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1: 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Tá ok?

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16 de agosto, aniversário da rainha do pop, Madonna. Madonna nasceu no dia 16 de agosto em 1958 em Bay City, no estado de Michigan, nos Estados Unidos. Cantora, compositora, atriz, produtora e empresária. É considerada uma das artistas mais influentes da história da música pop, sendo conhecida mundialmente como rainha do pop. No fim da década de 70, mudou-se para New York em busca de uma carreira artística. Seu primeiro disco, Madonna, de 1983, revelou sucessos como Holiday e Lucky Star. Pouco depois, ela alcançou a fama mundial com o disco Like a Virgin, de 1984, sendo considerada como um dos maiores fenômenos da música mundial. Ao longo de mais de 4 décadas de carreira, Madonna lançou inúmeros sucessos, entre eles Material Girl, Like a Prayer, Vogue, Frozen, La Isla Bonita, Papa Don't Preach, Music e Hang Up. Reconhecida por reinventar constantemente sua imagem e seu estilo musical, tornou-se referência em inovação e performance. Além da música, atuou em diversos filmes, escreveu livros, desenvolveu projetos voltados à moda e à filantropia. Com centenas de milhões de discos vendidos, Madonna é uma das artistas mais bem-sucedidas da história da indústria fonográfica. Seu talento, ousadia e capacidade de se reinventar fizeram dela um ícone da cultura pop mundial, influenciando gerações de artistas e permanecendo como uma das personalidades mais importantes do entretenimento internacional. E hoje a Camboriú FM homenageia a rainha da música pop, Madonna, pelos seus 68 anos de vida. 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

0: Camboriú FM, 2h32.
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0: Camboriú FM, 14 para as 3.
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0: Camboriú FM 3:15.
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16 de agosto, aniversário da rainha do pop, Madonna. Madonna nasceu no dia 16 de agosto em 1958 em Bay City, no estado de Michigan, nos Estados Unidos. Cantora, compositora, atriz, produtora e empresária. É considerada uma das artistas mais influentes da história da música pop, sendo conhecida mundialmente como rainha do pop. No fim da década de 70, mudou-se para New York em busca de uma carreira artística. Seu primeiro disco, Madonna, de 1983, revelou sucessos como Holiday e Lucky Star. Pouco depois, ela alcançou a fama mundial com o disco Like a Virgin, de 1984, sendo considerada como um dos maiores fenômenos da música mundial. Ao longo de mais de 4 décadas de carreira, Madonna lançou inúmeros sucessos, entre eles Material Girl, Like a Prayer, Vogue, Frozen, La Isla Bonita, Papa Don't Preach, Music e Hang Up. Reconhecida por reinventar constantemente sua imagem e seu estilo musical, tornou-se referência em inovação e performance. Além da música, atuou em diversos filmes, escreveu livros, desenvolveu projetos voltados à moda e à filantropia. Com centenas de milhões de discos vendidos, Madonna é uma das artistas mais bem-sucedidas da história da indústria fonográfica. Seu talento, ousadia e capacidade de se reinventar fizeram dela um ícone da cultura pop mundial, influenciando gerações de artistas e permanecendo como uma das personalidades mais importantes do entretenimento internacional. E hoje a Camboriú FM homenageia a rainha da música pop, Madonna, pelos seus 68 anos de vida.

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3: A namorada chegou no cidadão e falou assim: ô, meu amor, o que que você vai me dar de presente do dia dos namorados? Ele falou: ô, meu bem, você lembra aquela vez que nós fomos no shopping ali? Lembra uma Ferrari vermelha que tinha lá, que você adorou aquela Ferrari? Ele falou: eu sei. Ele falou: então eu vou te dar uma Havaianas da mesma cor.
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0: Camboriú FM, 4:31.
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Camboriú FM, 14 para as 5. 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

16 de agosto, aniversário da rainha do pop, Madonna. Madonna nasceu no dia 16 de agosto em 1958 em Bay City, no estado de Michigan, nos Estados Unidos. Cantora, compositora, atriz, produtora e empresária. É considerada uma das artistas mais influentes da história da música pop, sendo conhecida mundialmente como rainha do pop. No fim da década de 70, mudou-se para New York em busca de uma carreira artística. Seu primeiro disco, Madonna, de 1983, revelou sucessos como Holiday e Lucky Star. Pouco depois, ela alcançou a fama mundial com o disco Like a Virgin, de 1984, sendo considerada como um dos maiores fenômenos da música mundial. Ao longo de mais de 4 décadas de carreira, Madonna lançou inúmeros sucessos, entre eles Material Girl, Like a Prayer, Vogue, Frozen, La Isla Bonita, Papa Don't Preach, Music e Hang Up. Reconhecida por reinventar constantemente sua imagem e seu estilo musical, tornou-se referência em inovação e performance. Além da música, atuou em diversos filmes, escreveu livros, desenvolveu projetos voltados à moda e à filantropia. Com centenas de milhões de discos vendidos, Madonna é uma das artistas mais bem-sucedidas da história da indústria fonográfica. Seu talento, ousadia e capacidade de se reinventar fizeram dela um ícone da cultura pop mundial, influenciando gerações de artistas e permanecendo como uma das personalidades mais importantes do entretenimento internacional. E hoje a Camboriú FM homenageia a rainha da música pop, Madonna, pelos seus 68 anos de vida. 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
1: 5:16.
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1: 5:59.
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Camboriú FM. 6 e 9. 16 de agosto, aniversário da rainha do pop, Madonna. Madonna nasceu no dia 16 de agosto em 1958 em Bay City, no estado de Michigan, nos Estados Unidos. Cantora, compositora, atriz, produtora e empresária. É considerada uma das artistas mais influentes da história da música pop, sendo conhecida mundialmente como rainha do pop. No fim da década de 70, mudou-se para New York em busca de uma carreira artística. Seu primeiro disco, Madonna, de 1983, revelou sucessos como Holiday e Lucky Star. Pouco depois, ela alcançou a fama mundial com o disco Like a Virgin, de 1984, sendo considerada como um dos maiores fenômenos da música mundial. Ao longo de mais de 4 décadas de carreira, Madonna lançou inúmeros sucessos, entre eles Material Girl, Like a Prayer, Vogue, Frozen, La Isla Bonita, Papa Don't Preach, Music e Hang Up. Reconhecida por reinventar constantemente sua imagem e seu estilo musical, tornou-se referência em inovação e performance. Além da música, atuou em diversos filmes, escreveu livros, desenvolveu projetos voltados à moda e à filantropia. Com centenas de milhões de discos vendidos, Madonna é uma das artistas mais bem-sucedidas da história da indústria fonográfica. Seu talento, ousadia e capacidade de se reinventar fizeram dela um ícone da cultura pop mundial, influenciando gerações de artistas e permanecendo como uma das personalidades mais importantes do entretenimento internacional. E hoje a Camboriú FM homenageia a rainha da música pop, Madonna, pelos seus 68 anos de vida.

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1: 6:26.
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2: Ô, Zé Zagado, me fala uma coisa aí.
3: Fala.
2: Vamos ver se você é inteligente.
3: Aqui é crânio.
2: É, o que você acha que fica mais perto da gente aqui? O Japão ou o Sol?
3: Olha, rapaz do céu, olha. O Sol.
2: Como assim, você acha que o Sol é mais perto?
3: O Sol, rapaz.
2: Mas por quê?
3: É porque o Sol dá pra gente ver, o Japão não.

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1: 6:46.
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Camboriú FM. 7:17. 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
1: 7:29.
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1: 7:56.
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0: 16 de agosto, aniversário da rainha do pop, Madonna. Madonna nasceu no dia 16 de agosto em 1958 em Bay City, no estado de Michigan, nos Estados Unidos. Cantora, compositora, atriz, produtora e empresária. É considerada uma das artistas mais influentes da história da música pop, sendo conhecida mundialmente como rainha do pop. No fim da década de 70, mudou-se para New York em busca de uma carreira artística. Seu primeiro disco, Madonna, de 1983, revelou sucessos como Holiday e Lucky Star. Pouco depois, ela alcançou a fama mundial com o disco Like a Virgin, de 1984, sendo considerada como um dos maiores fenômenos da música mundial. Ao longo de mais de 4 décadas de carreira, Madonna lançou inúmeros sucessos, entre eles Material Girl, Like a Prayer, Vogue, Frozen, La Isla Bonita, Papa Don't Preach, Music e Hang Up. Reconhecida por reinventar constantemente sua imagem e seu estilo musical, tornou-se referência em inovação e performance. Além da música, atuou em diversos filmes, escreveu livros, desenvolveu projetos voltados à moda e à filantropia. Com centenas de milhões de discos vendidos, Madonna é uma das artistas mais bem-sucedidas da história da indústria fonográfica. Seu talento, ousadia e capacidade de se reinventar fizeram dela um ícone da cultura pop mundial, influenciando gerações de artistas e permanecendo como uma das personalidades mais importantes do entretenimento internacional. E hoje a Camboriú FM homenageia a rainha da música pop, Madonna, pelos seus 68 anos de vida.
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1: 8:30.
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2: Ei, ô Zé Gaiado.
3: Fala, Vermelho.
2: Eu vi que você foi na academia essa semana, rapaz.
3: Eu fui, rapaz, fui.
2: Mas me fala uma coisa, qual aparelho da academia que você mais gosta?
3: Ah, é o ar-condicionado.

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1: 9 horas.
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